0: Reportagem Graziele Bezerra.
1: Cartão de crédito, cheque especial, crédito pessoal.
2: Brasileiros que não conseguem pagar dívidas nessas modalidades têm agora a oportunidade de sair do sufoco financeiro com o Desenrola Famílias.
1: Juros mais baixos, prazos mais longos e descontos estão entre as vantagens do programa.
3: Jácio Fiuza Júnior, de 73 anos, é jornalista aposentado e tem dificuldades para pagar as faturas do cartão de crédito.
4: Fiz a negociação, dividi em várias parcelas e, do jeito que está, não baixa a dívida.
3: Assim como Jácio, 80% das famílias brasileiras têm algum tipo de dívida, principalmente com cartão de crédito, cheque especial e crédito pessoal, segundo a Confederação Nacional do Comércio. Agora, essas famílias têm a oportunidade de aliviar o orçamento com Desenrola Famílias. Podem participar pessoas com renda mensal de até R$ 8.105,00, com dívidas contraídas até janeiro de 2026, com atraso entre 90 dias e 2 anos. O programa prevê descontos de até 90%, linhas de crédito com juros limitados a 1,99% ao mês, prazos de até 48 meses. E ainda a possibilidade de usar até 20% do saldo do FGTS ou R$ 1.000 para abater dívidas. E pessoas com dívidas de até R$ 100 terão nome limpo num prazo de 30 dias. O Desenrola também exige que as instituições financeiras invistam na educação financeira. Reinaldo Domingos, especialista em educação financeira, diz que é preciso consciência para que as famílias não voltem a se endividar.
5: Tudo que nós ganhamos e nós gastamos, é necessário que nós tenhamos uma organização. O Desenrola Brasil é uma opção, é uma oportunidade muito importante. Só que ela precisa vir junto com a educação do comportamento financeiro.
3: A adesão ao Desenrola Famílias deve ser feita diretamente com os bancos e instituições financeiras. Só no Banco do Brasil, nos dois primeiros dias do programa, foram feitos 12.600 pedidos de renegociação. Gilson Bittencourt, vice-presidente de Agricultura e Agricultura Familiar do Banco do Brasil, disse que espera uma procura intensa pelo Desenrola Famílias nos próximos dias.
6: Recuperar sua de imprensa, abrir novas possibilidades de acesso ao crédito. A nossa expectativa com esse segundo é que ele atinja ainda um grupo maior de famílias e traga mais tranquilidade para as famílias e, nesse caso aqui, para os clientes do Banco do Brasil.
3: E para o jornalista Jácio Fiuza, que nos contou sobre a dívida com o cartão de crédito, o programa chegou em boa hora.
4: É um programa que vai beneficiar a mim e muitas famílias brasileiras, né?
3: O Desenrola Famílias também protege as famílias das dívidas com casas de apostas, as chamadas bets. Ele estabelece o bloqueio de CPF para apostas por um período de 12 meses. Com locução de Thaísa Vitória, reportagem Luciana Colares de Holanda.
2: Para estimular as mulheres a seguirem a carreira acadêmica, a CAPES, Coordenação de Aperfeiçoamento de Pessoal de Nível Superior, criou o programa Aurora.
1: A iniciativa é voltada a professoras vinculadas a programas de pós-graduação que sejam gestantes ou mães de crianças de até 2 anos.
2: Em outra frente, estudantes indígenas também estão sendo estimulados na pós-graduação, a seguirem na pós-graduação após concluírem o ensino superior.
1: Sobre esses programas, nós conversamos com a presidente da CAPES, Denise Pires de Carvalho. Acompanhe.
2: Oi, presidente, como vai? Vamos começar falando do estímulo que a CAPES vem oferecendo para que as cientistas que são mulheres consigam continuar suas pesquisas. Qual que é o problema que existe hoje em relação à maternidade e que estímulo é esse?
7: Olá, Mariana, um prazer estar contigo e com Nazi na Voz do Brasil. As mulheres, elas são maioria entre as mestres e as doutoras do nosso país há mais de 20 anos. E nós temos no Brasil 49% de mulheres cientistas. No entanto, elas atuam menos no corpo docente da pós-graduação. Então há um gargalo, há um impedimento no ingresso e permanência das mulheres como professoras da pós-graduação.
2: Presidente, assim como as mulheres, a CAPES também tem investido em outras ações aí para promoção da diversidade, com um programa voltado para jovens indígenas, né? O que que é esse programa? Como que ele vai ajudar a ampliar a participação dessas diversas etnias no ambiente de produção científica?
7: é o novo programa de desenvolvimento acadêmico indígena, porque os nossos estudantes indígenas têm sido incluídos no ambiente da educação superior. Quando eles terminam os seus respectivos cursos, eles querem ingressar, muitos deles, nos cursos de mestrado e doutorado. No entanto, a seleção para esses cursos acontece muitas vezes longe da localidade onde eles moram. Então, esse novo programa, ele vem para que aconteça uma seleção dos estudantes indígenas de uma maneira nacional. Eles podem aplicar a seleção do local onde eles estão. Muito semelhante ao que fazemos com os estudantes que vêm do exterior para estudar no Brasil. Então, um estudante que está em São Gabriel da Cachoeira, que acabou a sua graduação, ele pode tentar a seleção para o mestrado ou doutorado na Unicamp, na UNB, na UFRJ, ou mesmo na Universidade Federal do Amazonas, sem precisar sair de São Gabriel da Cachoeira. Ele faz a seleção e ele só vai para a região, para onde ele é selecionado, depois dele ser selecionado.
1: Agora, presidente, como é que a CAPES identificou a necessidade desse estímulo aos indígenas, né? E que benefícios a maior diversidade de culturas e origens dos cientistas pode trazer para as pesquisas brasileiras?
7: Foram os próprios estudantes indígenas que trouxeram essa demanda para a CAPES, junto com os professores que atuam na educação escolar indígena, que vieram nos propor que nós fizéssemos um programa específico para que esses estudantes provenientes de povos originários que estão em regiões mais isoladas do país possam continuar os seus estudos, fazendo a seleção das suas localidades. E eles vão migrar para seguir os seus estudos no mestrado, no doutorado, somente após serem selecionados.
2: Mas é como o Nazi disse, né? Tem um benefício para a própria produção científica brasileira, para o tipo de pesquisa que vai ser feita?
7: Com toda certeza, porque nós temos a educação dialógica, é aquela que leva melhores resultados. E esses estudantes, com certeza, terão muito a contribuir no ambiente da pós-graduação, porque eles trazem todos os saberes que existem nos povos originários, toda aquela troca de experiência entre a produção de conhecimento do ambiente da universidade, que é internacional, agora passa a contar também com o conhecimento que vem dos povos originários. E essa educação dialógica certamente aumentará a produção de conhecimento no nosso país e será uma produção de conhecimento que tem possibilidade de atender muito mais às demandas da nossa sociedade, nos diferentes territórios da nação.
2: Agora, presidente, para além desses grupos específicos que a gente mencionou aqui, as mulheres, os indígenas, o governo do Brasil tem também feito um movimento de valorização da produção científica como um todo, teve inclusive reajuste das bolsas, da CAPES, e a gente vê outros estímulos aí. Eu queria que a senhora falasse um pouco mais para a gente do que foi feito nesses últimos anos.
7: No ano de 2023, quando assumimos, houve um aumento de pelo menos 40% no valor das bolsas, mestrado e doutorado, e esse aumento no valor das bolsas foi acompanhado também de um aumento no número de bolsas. É importante que tenhamos cada vez mais pós-graduandos com acesso à bolsa, porque a bolsa garante permanência do pós-graduando nos cursos e a conclusão do mestrado e do doutorado. Mas, para além disso, a CAPES tem seguido no caminho de contratos com as editoras, através do portal de periódicos da CAPES, que completou 25 anos, nós estamos investindo não somente no acesso à leitura pelos programas de pós-graduação. Então, há 25 anos, a CAPES propicia o acesso à leitura dos periódicos internacionais. Agora, a CAPES financia também a publicação da ciência brasileira, a publicação dos artigos da produção de conhecimento nacional nessas revistas internacionais. Com isso, nós temos aumentado muito o número de artigos publicados pela pós-graduação brasileira nas revistas internacionais. Certamente o Brasil vai ficar melhor colocado no futuro próximo entre os países que mais produzem conhecimento no mundo. Para além de produzirmos mais, termos o nosso trabalho aceito para publicação, o que comprova a excelência da ciência brasileira, porque é muito difícil publicar nessas revistas, somente artigos de qualidade são aceitos. Agora, com a com o pagamento que é feito pelo Ministério da Educação através da CAPES, nós temos um aumento no número. E esse artigo, que é publicado internacionalmente em acesso aberto, ou seja, todo mundo vai poder ler a produção científica nacional, nós teremos um aumento da citação dos trabalhos que são originários da pós-graduação e da ciência brasileira. Portanto, uma ciência que produz mais, publica mais e tem maior visibilidade.
1: Certo, muito bom. Nós conversamos com Denise Pires de Carvalho, presidente da CAPES, que é a Coordenação de Aperfeiçoamento de Pessoal de Nível Superior. Presidente, muito obrigado pela participação na Voz do Brasil.
7: Prazer é todo meu.
2: Recorde de exportações do agronegócio brasileiro no primeiro trimestre desse ano eleva o setor à posição de destaque no comércio internacional.
1: As vendas no exterior somaram mais de 38 bilhões de reais, um aumento de 0,9% em relação ao mesmo período do ano passado.
2: De acordo com o Ministério da Agricultura e Pecuária, o principal destino das exportações do agro brasileiro é a China.
1: Os números, segundo o Ministério da Agricultura, refletem a competitividade dos produtos brasileiros no comércio internacional.
2: E também são fruto da ampliação do mercado. Já são 601 aberturas de mercado do agronegócio desde 2023.
1: Quem explica é o secretário de Comércio e Relações Internacionais, Lucas Rua.
8: Aproximadamente 30% de tudo que nós exportamos é do complexo soja, mas eu queria chamar a atenção aqui também para as proteínas animais. Nós tivemos um acréscimo de aproximadamente 22% nas exportações, um destaque para recordes em carne bovina, também na carne suína, e a gente vê efetivamente um trabalho de diversificação de mercado. Veja o caso do açaí, das castanhas e alguns produtos básicos como feijão, a partir de uma série de ferramentas que nós temos, por exemplo, aqui no Ministério da Agricultura, como o Agro Insight, Passaporte Agro, a participação em feiras internacionais em conjunto com a Apex, a gente gera oportunidade, a gente gera renda e a gente gera emprego, especialmente onde mais precisa, que é no interior do nosso país.
2: Serviços públicos em um clique. Está cada vez mais fácil e simples resolver e acessar as políticas de governo sem sair de casa.
1: No início de maio, o gov.br registrou mais de 500 milhões de assinaturas eletrônicas.
2: E pela primeira vez, mais de 80 milhões de brasileiros acessaram o gov.br em um único mês.
1: O número de acessos únicos foi registrado em março e supera a população de países como a Alemanha e França.
2: Para garantir a segurança no acesso, o gov.br conta com níveis de proteção.
1: E dentro da ferramenta é possível encontrar serviços que ajudam a evitar golpes virtuais.
9: Acessar serviços do INSS, do SUS ou até assinar um documento sem sair de casa já é uma realidade no Brasil. Tudo isso é possível com a conta gov.br. Ela funciona com um login único que reúne mais de 4.600 serviços digitalizados do governo federal. Hoje, mais de 175 milhões de brasileiros já utilizam a plataforma. Entre eles, o vendedor Pedro Vieira.
10: Uso para carteira, uso para curso também, para acessar documentos, imposto de renda também, tudo, uso igual para tudo.
9: E Pedro Vieira destacou a segurança ao usar a ferramenta.
10: É muito seguro, bem confiável. Tem acesso biométrico, tem acesso digital também.
9: Para dar mais segurança ao cidadão, a conta gov.br funciona com diferentes níveis de proteção. O bronze concede o acesso básico, o prata efeito com avaliação bancária e o ouro com biometria. E quanto maior o nível da conta, mais seguro é o acesso. Além disso, o usuário pode ativar a verificação em duas etapas, que funciona como uma segunda barreira contra invasões, como explica Hudson Mesquita, diretor do Departamento de Identidade Digital do Ministério da Gestão e da Inovação em Serviços Públicos.
11: Após ele entrar com o CPF e a senha, é solicitado um código que ele mesmo gera ali no aplicativo gov.br. Então, imagina um cenário onde o fraudador consegue roubar a senha do cidadão, ele não teria acesso a esse código, não teria como acessar a conta, né? Então, é uma segunda camada ali de segurança.
9: Com a conta Gov protegida, você pode acessar na plataforma serviços digitais que vão ajudar a proteger seus dados contra golpistas. A proteção do CPF impede que empresas sejam abertas no seu nome sem autorização. O BC Protege Mais bloqueia a abertura de contas bancárias indevidas. E o registrato permite consultar contas, dívidas, e chaves Pix vinculadas ao seu CPF. E tudo isso sem precisar enfrentar filas ou sair de casa. É o caso do educador físico Felipe Cavalcante.
12: Porque antigamente a gente tinha que ir lá na hora, né? E presencialmente, toda aquela burocracia, e hoje na nossa mão a gente consegue resolver esse problema.
9: Em caso de dúvidas, as pessoas podem acessar o gov.br/conta. Também é possível receber atendimento presencial sobre a plataforma. Para encontrar uma unidade do balcão gov.br, vá em gov.br/presencial. Reportagem Cleide Lopes.
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1: Fique agora com as notícias do Poder Judiciário e do Congresso Nacional. Uma boa noite.
2: A gente volta segunda-feira. Boa noite para você e até lá.
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15: STF fixa regras para o pagamento de verbas indenizatórias e reafirma o teto constitucional.
16: STJ define que oferta de imóvel em plataformas como o Airbnb exige aprovação do condomínio.
15: Justiça Eleitoral atinge 158 milhões de eleitores e 88% de biometria.
16: Boa noite, eu sou Carlos Eduardo Cunha.
15: E eu sou Walter Lima.
16: O STF publicou um conjunto de decisões sobre o regime remuneratório do Judiciário e do Ministério Público.
15: As decisões estabelecem medidas para unificar critérios nacionais de pagamento, restringir a criação de benefícios e ampliar a transparência na folha de pagamento do setor público. Arthur Filho.
17: Entre os principais pontos definidos pelo Supremo Tribunal Federal está o reforço de que o subsídio dos ministros da Corte continua sendo o teto remuneratório da administração pública. O tribunal também reafirmou a equiparação entre os regimes remuneratórios da magistratura e do Ministério Público, desde que observados os limites constitucionais. Outro ponto central é a regra de que verbas indenizatórias só podem ficar fora do teto quando houver previsão expressa em lei nacional, além de unificação de critérios pelo Conselho Nacional de Justiça, o CNJ, e pelo Conselho Nacional do Ministério Público.
16: O uso de imóveis residenciais para estadias de curta duração, como em contratos na plataforma Airbnb, depende da aprovação do condomínio.
15: Essa definição é do STJ. Fátima Uchoa.
18: A proprietária de um apartamento em Minas Gerais pretendia destiná-lo a estadias de curta duração sem necessidade de aprovação em assembleia, mas o condomínio alegava que isso, além de não estar previsto em convenção, afastava o caráter residencial do prédio. No STJ, o voto que prevaleceu no julgamento foi o da ministra Nancy Andrighi. A segunda sessão manteve acórdão do Tribunal Estadual e considerou que o uso dos imóveis para exploração econômica ou profissional descaracteriza a destinação residencial e, por isso, deve ser autorizado por, no mínimo, 2/3 dos condôminos. Essa definição uniformiza o entendimento do próprio STJ sobre o tema.
16: Justiça Eleitoral atinge 158 milhões de eleitores e 88% de biometria.
15: Dados foram consolidados após o fechamento do cadastro eleitoral. Fábio Ruas.
19: O fechamento do cadastro 150 dias antes das eleições é uma forma da Justiça Eleitoral organizar o pleito. E com isso, o Corregedor-Geral da Justiça Eleitoral, ministro Antônio Carlos Ferreira, divulgou as informações durante sessão plenária. São mais de 158 milhões de eleitoras e eleitores, sendo 140 milhões com a biometria registrada. A presidente do TSE, ministra Carmen Lúcia, lembrou que a biometria traz mais segurança para as eleições.
16: Nos próximos dias 13 e 14, o TST sedia um encontro sobre boas práticas de conciliação e mediação.
15: O evento é uma etapa preparatória para a Semana Nacional da Conciliação Trabalhista 2026. Ana Paula Souza.
20: O encontro antecede a Semana Nacional da Conciliação Trabalhista 2026, que acontece de 25 a 29 de maio, com um slogan inspirado na Copa do Mundo: um acordo muda o jogo, já que o trabalhador pode procurar o Centro Judiciário de Conciliação de Conflito antes mesmo de ajuizar uma ação e resolver o problema sem precisar seguir com o processo nos tribunais.
0: Justiça Federal condena a União e INSS a reduzir prazo de perícias médicas no norte do Piauí.
21: A ação foi proposta pelo MPF, Vanessa Pereira.
22: Segundo o MPF, o tempo médio de espera para perícia na região norte do Piauí, especificamente nos municípios de Parnaíba, Cocal e Piracuruca, chega a mais de 6 meses. Tempo muito maior que a média nacional e o prazo fixado pelo STF. Agora, segundo a sentença, o INSS terá até 3 meses para realizar os agendamentos, perícias e avaliações sociais. Para isso, foi autorizado o atendimento de segurados em outras agências do INSS, perícias remotas, mutirões e convênios com entidades públicas ou privadas. Em caso de descumprimento injustificado, a multa estipulada é de R$5 milhões. Ainda cabe recurso da decisão.
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0: Boa noite.
21: Bom fim de semana e até segunda-feira.
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24: Eu sou Ricardo Nakaoka e estes são os destaques de hoje do Jornal do Senado, que começa agora. Congresso promulga lei que reduz penas dos condenados pelos atos de 8 de janeiro. Senado vai analisar redução do tempo de serviço para aposentadoria de policiais e bombeiros militares. Projeto torna inafiançável homicídio no trânsito cometido por motorista embriagado. Boa noite. O presidente do Congresso Nacional promulgou nesta sexta-feira a Lei da Dosimetria. A nova legislação, que reduz as penas dos condenados pelos atos de 8 de janeiro, passa a valer após a publicação no Diário Oficial da União. Repórter Maurício Lessante.
25: O projeto da dosimetria, com o objetivo de reduzir as penas para os condenados pelos atos do 8 de janeiro, foi aprovado pelo Senado e pela Câmara no ano passado, mas sofreu um veto integral do presidente Lula. Esse veto, no entanto, foi derrubado no dia 30 de abril por decisão da maioria dos deputados e dos senadores. Pela Constituição, o presidente do Senado pode promulgar uma lei quando o presidente da República deixa de sancioná-la em até 48 horas. E foi o que aconteceu. Para o senador Carlos Viana, do PSD de Minas Gerais, a lei da dosimetria é uma questão de justiça.
26: As pessoas que foram condenadas em 8 de janeiro, aquelas que depredaram, que cometeram crimes, elas têm que responder de acordo com a sua responsabilidade. Nossa obrigação fazer essa correção para que as pessoas respondam, mas dentro sim da responsabilidade, dentro do que cometeram.
25: Já o líder do governo no Congresso, o senador Randolfe Rodrigues, do PT do Amapá, tem um entendimento diferente e questiona a legalidade da redução de penas.
27: Se trata de crime contra o Estado Democrático de Direito. Então, claramente, são insuscetíveis de redução de pena, de anistia ou de indulto, conforme prevê a Constituição.
25: Com a publicação do ato de promulgação, a lei da dosimetria entra em vigor. Agora, cada um dos réus interessados precisa requerer a mudança no tempo de condenação junto ao Supremo Tribunal Federal.
24: E a Comissão de Segurança Pública aprovou convites para ouvir o diretor-geral da Polícia Federal, Andrei Rodrigues, e o delegado Marcelo Ivo de Carvalho. A ideia é esclarecer a expulsão de Marcelo Ivo da Fundação de Oficial de Ligação da PF em Miami e a atuação do órgão no episódio que envolveu o possível monitoramento do ex-deputado Alexandre Ramagem em solo americano. As informações com o repórter Bruno Lourenço.
28: Os pedidos de esclarecimento apresentados pelo senador licenciado Jorge Seif, do PL de Santa Catarina, foram motivados por divergências entre as versões da Polícia Federal brasileira e das autoridades dos Estados Unidos. Segundo o senador, o diretor-geral da PF teria afirmado à imprensa que a detenção de Ramagem foi fruto de uma cooperação bilateral, versão que teria sido negada pelos americanos logo em seguida.
29: O delegado de uma instituição respeitada que nós amamos, respeitamos, que é a Polícia Federal do Brasil, dando declarações desastrosas e acima de tudo ele mentiu, ele inventou ou tem acordo, nós não sabemos. O Brasil precisa saber.
28: Delegado Marcelo Ivo de Carvalho, que atuava junto ao Serviço de Imigração e Alfândega dos Estados Unidos, foi desligado da função após o ocorrido.
24: O Senado vai discutir o projeto da Câmara dos Deputados que reduz o tempo mínimo de atividade militar exigido para aposentadoria integral de policiais e bombeiros. A proposta permite que os estados diminuam em até 5 anos as regras aplicáveis a esses profissionais. Repórter Douglas Castilho.
3: A regra atual prevê que os militares, para fazerem jus à aposentadoria com valor integral de seus vencimentos, devem trabalhar por 35 anos, sendo ao menos 30 deles como militar. Com a proposta, os estados passariam a ter a liberdade de reduzir o tempo necessário na atividade militar de 30 para até 25 anos. A medida é uma forma de reconhecer as dificuldades inerentes a essas profissões. O senador Stevenson Valentim, do Podemos do Rio Grande do Norte, afirmou ser favorável à discussão do projeto no Senado e explicou suas razões.
4: Você sabe que é trabalhar na escala 24 por 24, 24 por 32, não, e lidando com situações de estresse, passando o dia todo lidando com coisas que ninguém quer lidar, que é a segurança pública, quer trocar tiro com bandido, quer subir morro, quer ir atrás de traficante, de bandido. Eu acho que é justo a gente discutir isso aqui.
3: O texto também afeta a regra de transição daqueles que ingressaram na carreira antes de 2020. Os estados terão a permissão para baixar o requisito mínimo de 25 para 20 anos de serviço militar, embora os profissionais ainda precisem arcar com um pedágio proporcional ao tempo que faltar.
24: E foi sancionada a lei que permite aos médicos residentes o fracionamento das férias anuais, mas a medida só vai entrar em vigor 180 dias depois da publicação oficial. Repórter Lana Dias.
5: Uma nova lei permite o fracionamento das férias para médicos residentes. O texto sancionado pelo presidente Lula diz que, a pedido, os profissionais na especialização poderão dividir os 30 dias de repouso anual em períodos de, no mínimo, 10 dias cada. O parcelamento também vale para os residentes em outras áreas da saúde, com regras a serem definidas em regulamento. Quando a medida esteve em discussão no plenário do Senado, o senador Nelsinho Trade, do PSD de Mato Grosso do Sul, que é médico, explicou que a proposta favorece a formação do profissional.
6: Você já com aquele pique, entrando numa cirurgia atrás da outra, dali a pouco você entra de férias, fica 30 dias sem pegar num bisturi, sem pegar nas pinças cirúrgicas. Você regride, é uma coisa natural. Ao passo que se você puder fracionar suas férias, você vai conseguir, de uma forma bem equilibrada, colocar o seu descanso para ser exercitado, sem perder o tempo do seu aprendizado.
5: Também médica, a senadora Zenaide Maia, do PSD do Rio Grande do Norte, defendeu a iniciativa.
7: A residência médica é uma força de trabalho em qualquer hospital e escola desse país. Então, querer fracionar suas férias é justo.
5: O fracionamento de férias começará a valer 180 dias depois da publicação da lei, ou seja, em meados de novembro. Até lá, o médico continua com direito a 30 dias consecutivos de férias, sem possibilidade de divisão. De acordo com a pesquisa Demografia Médica no Brasil, o país contava com 47,7 mil médicos residentes em 2024.
24: Estamos na campanha Maio Amarelo, que busca conscientizar a população da importância do trânsito seguro. Um dos projetos no Senado sobre esse assunto torna crime inafiançável o homicídio no trânsito quando o motorista está sob efeito de álcool. Repórter Márcio Maturana.
8: Começou a campanha Maio Amarelo para um trânsito mais seguro. O Senado analisa vários projetos sobre o assunto. Um deles, na Comissão de Constituição e Justiça, torna o bafômetro obrigatório para motorista envolvido em acidente. O texto é do senador Fabiano Contarato, do PT do Espírito Santo.
9: Se hoje um motorista, mesmo bêbado, mata alguém e fica no local, o delegado está impedido de lavrar o auto prisão em flagrante, porque não se imporá prisão em flagrante nem se exigirá fianças ao condutor que prestar pronto integral socorro à vítima ou que não fugir do local. Então, todos ficam, se recusam a submeter ao teste.
8: Outro projeto aprovado recentemente e já transformado em lei criou o Dia Nacional da Mobilização em Memória das Vítimas de Trânsito, a ser celebrado no terceiro domingo de novembro.
24: E a senadora Damares Alves, do Republicanos do Distrito Federal, destacou a importância da campanha Maio Laranja de enfrentamento à violência sexual contra crianças e adolescentes. A parlamentar defendeu a intensificação das ações de prevenção, denúncia e responsabilização diante da recorrência dos casos no país. Também afirmou que a subnotificação compromete a formulação de políticas públicas eficazes. Damaris Alves também alertou que meninos estão entre as vítimas de abuso sexual e precisam de maior visibilidade nas ações de proteção.
1: E às vezes o menino não fala porque ele acha que foi uma brincadeira. E às vezes o menino não fala porque a vergonha para o menino é muito maior do que para a menina. Mas a gente precisa observar os comportamentos.
24: Com edição de Paula Groba e trabalhos técnicos de João Lira, o Jornal do Senado fica por aqui. Acompanhe agora as notícias do Tribunal de Contas da União e da Câmara dos Deputados. Boa noite e um bom fim de semana.
2: Minuto do TCU.
10: Esta é a última semana para visitar a exposição Transbordar o Mundo, os olhares de Tarsila do Amaral, no Centro Cultural do Tribunal de Contas da União. A mostra fica aberta ao público até domingo, dia 10 de maio, em Brasília. Durante a visita, é possível conhecer 60 obras originais da artista, além da sua trajetória.

0: 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Câmara dos Deputados.
1: Câmara aprova aumento da proteção legal para vítimas de crimes sexuais.
2: Presidente garante a votação da proposta que altera a jornada de trabalho.
1: Deputados defendem ações para a promoção do desenvolvimento regional.
2: Boa noite. Gilson Daniel, do Podemos do Espírito Santo, rebate declarações de gestores que criticam o repasse de recursos a municípios. De acordo com o parlamentar, é nas cidades que os investimentos públicos se traduzem diretamente em serviços essenciais, como água e energia.
1: Segundo Gilson Daniel, administrações municipalistas promovem impactos concretos na infraestrutura e na qualidade de vida da população. Ele alerta os capixabas para a importância de políticas que garantam apoio financeiro contínuo aos municípios.
2: Daniel Almeida, do PCdoB, registra a realização de programa do governo da Bahia que busca ouvir moradores, lideranças e representantes da sociedade civil para reunir propostas voltadas ao planejamento público do estado. Ele ressalta que a abertura da ação ocorreu no início do mês em Irecê.
1: Daniel Almeida sublinha que o modelo funciona como espaço de prestação de contas sobre compromissos assumidos anteriormente pelo Executivo Estadual. Ele assinala que a mobilização deve percorrer outros territórios baianos, ampliando a participação na definição de prioridades para a Bahia.
0: Agricultura.
2: Preocupado com a crise financeira dos produtores rurais, Afonso Rando, PP do Rio Grande do Sul, cobra a votação do projeto que prevê o alongamento das dívidas agrícolas. Ele explica que a medida pode ser viabilizada com recursos do Fundo Social e dos royalties do petróleo.
1: Segundo Afonso Ram, os produtores precisam de condições mais favoráveis que as atuais, como prazo de até 10 anos para pagamento e carência de 3 anos. O deputado avalia que o setor precisa de 180 bilhões de reais para garantir a produção de alimentos e a sustentabilidade no campo.
0: Meio ambiente.
2: Marina Silva, da Rede de São Paulo, destaca encontro internacional sobre a redução da dependência dos combustíveis fósseis realizado na Colômbia no final de abril. A deputada afirma que os países precisam construir planos nacionais de transição para reorganizar as fontes de energia.
1: Marina Silva ressalta que o Brasil participa desse debate com ações de desenvolvimento sustentável. Ela avalia que a instabilidade geopolítica ligada ao petróleo reforça a urgência de alternativas tecnológicas capazes de proteger economias nacionais e ampliar a segurança climática.
0: Economia.
2: No entendimento de Sidney Leite, do PSD do Amazonas, a manutenção das altas taxas de juros pelo Banco Central prejudica o trabalhador. Ele argumenta que o custo do serviço da dívida e os juros do cartão de crédito rotativo pressionam a economia e favorecem apenas o setor financeiro.
1: Sidney Leite alega que programas econômicos como o Desenrola e o fim progressivo do cartão de crédito consignado são insuficientes sem uma redução na taxa básica de juros. Para ele, o Brasil apresenta índices econômicos que não justificam taxas superiores às de países em guerra.
2: Welter, do PT do Paraná, enaltece o programa Desenrola, que, segundo ele, vai ajudar milhões de brasileiros endividados. O deputado explica que a iniciativa do governo busca reduzir juros e facilitar a renegociação de dívidas, aliviando o orçamento das famílias.
1: O deputado afirma que o aumento do acesso ao crédito levou muitas pessoas ao endividamento e o programa surge como alternativa para reorganizar a vida financeira. Para ele, a medida deve ampliar o poder de compra e melhorar as condições de vida da população.
2: Patrus Ananias, do PT de Minas Gerais, defende que o Brasil reduza a dependência da exportação de matérias-primas. Segundo o deputado, o avanço da industrialização nacional, especialmente no setor de minérios, é fundamental para ampliar a autonomia econômica do país.
1: Patrus Ananias propõe a criação de uma empresa pública nos moldes da Petrobras para gerir a exploração de terras raras e outros recursos minerais. Na avaliação dele, o Estado deve assumir o papel principal na geração de tecnologia e riqueza no país.
0: Trabalho.
2: Presidente da Câmara garante a votação da proposta que altera a jornada de trabalho 6x1. Acompanhe na reportagem de Luiz Gustavo Xavier.
3: O presidente da Câmara dos Deputados, Hugo Mota, afirmou nesta quinta-feira que a proposta de mudança na escala de trabalho

0: judiciários, realizada em Avaré. O deputado informa que o evento reuniu mais de 4 mil trabalhadores que aprovaram 12 propostas em defesa da categoria.
1: Luiz Carlos Mota parabeniza a Federação dos Comerciários do Estado de São Paulo pela organização e reafirma apoio às pautas de valorização profissional e direitos trabalhistas.
2: Transportes.
0: Câmara aprova a renovação de carteira de motorista com mais facilidade para condutores sem multas. O repórter Antônio Vital tem detalhes sobre a medida.
3: A Câmara dos Deputados aprovou medida provisória que torna mais simples a renovação da Carteira Nacional de Habilitação, a CNH, se o motorista estiver inscrito no Cadastro Positivo de Condutores. O cadastro, criado em 2020, contempla os motoristas que não cometeram infrações de trânsito nos últimos 12 meses. A proposta original, editada pelo governo, dispensava os condutores sem multa de fazer os exames do DETRAN para renovar a CNH ou autorização para conduzir ciclomotor. O relator da medida provisória na comissão mista, composta por deputados e senadores, senador Renan Filho, do MDB do Alagoas, alterou o texto e manteve a exigência de exames de aptidão física e mental para a renovação da carteira, mesmo para aqueles sem multas. A mudança foi pedida pelo senador Dr. Irã, do PP de Roraima. Ele argumentou que, caso a pessoa não tivesse multas de trânsito, poderia ficar 30 anos sem fazer qualquer exame, o que seria um risco. A medida provisória determina ainda que os custos dos exames de aptidão física e mental e da avaliação psicológica têm que obedecer um teto máximo nacional a ser fixado pela Secretaria Nacional de Trânsito. O governo, ao editar a medida provisória, argumentou que 20 milhões de motoristas dirigem sem habilitação devido aos custos elevados da carteira. A medida provisória que torna mais simples a renovação da Carteira Nacional de Habilitação, a CNH, se o motorista não tiver multas em um período de 12 meses, seguiu para análise do Senado. Da Rádio Câmara de Brasília, Antônio Vital.
1: Pompeu de Matos, do PDT, celebra a decisão do governo de anular mais de 3 milhões de multas aplicadas pelo sistema de pedágio Free Flow. O deputado ressalta que apenas no Rio Grande do Sul foram registradas mais de 1.200.000 autuações indevidas.
0: Pompeu de Matos sugere a aprovação de um projeto que permite a vinculação de débitos de pedágio ao IPVA, sem aplicação de penalidades. Ele afirma que a tecnologia, que deveria facilitar a vida do motorista, acabou gerando transtornos para cidadãos e caminhoneiros.
2: Política.
1: Tadeu Venere, do PT do Paraná, critica lideranças de direita e de extrema-direita que acusam a esquerda de incoerência, mas que migram de partidos para viabilizar candidaturas, mesmo quando essa mudança signifique estar ao lado de pessoas a quem combatiam antes.
0: Ao citar a derrubada do veto ao projeto da dosimetria, Tadeu Venere questiona a inconsistência entre discursos rigorosos contra crimes e votos que podem resultar na soltura de milhares de presos. Para ele, por não ter propostas reais para a vida dos brasileiros, a oposição se limita a atacar a esquerda.
2: Justiça.
1: Otone de Paula, do PSD, reafirma sua tese de que gestões fluminenses autodeclaradas de direita foram responsáveis por episódios de corrupção no Rio de Janeiro. Ele cita irregularidades na Fundação Ceperge, contratações de funcionários fantasmas e desvio de recursos da privatização da SEDAE.
0: Otone de Paula critica o uso da pauta ideológica como forma de encobrir problemas administrativos. Ele afirma que operações policiais recentes em secretarias estaduais levantam questionamentos sobre a condução do poder público no estado.
1: Talíria Petrone, do PSOL do Rio de Janeiro, aponta uma relação entre a família Bolsonaro e o crime organizado. A deputada menciona a nomeação de familiares de milicianos como exemplos de uma trajetória questionável.
0: Talíria Petrone cita ainda aliados políticos ligados à família Bolsonaro, envolvidos em investigações como casos de funcionários fantasmas no Ceperge. Para ela, o Brasil deve manter o foco no combate à corrupção.
2: Segurança Pública.
1: Anne Ortiz, do PP do Rio Grande do Sul, defende a urgência de a Câmara votar a redução da maioridade penal para crimes hediondos e de extrema violência. Ela cita a pesquisa feita pela Real Time Big Data, segundo a qual entre 80% e 90% dos brasileiros são favoráveis à proposta.
0: A congressista opina haver falhas no sistema socioeducativo, onde passa o infrator sem ser corrigido e sem que seja feita justiça às vítimas. Anne Ortiz cita países nos quais as punições a jovens criminosos são compatíveis com a gravidade.

0: legalidade dos atos e pede revisão da legislação nacional.
1: Vinícius Carvalho, do PL, defende a redução da maioridade penal em casos de crimes graves cometidos por adolescentes. O deputado cita um caso recente de violência sexual contra crianças em São Paulo para cobrar do Congresso Nacional uma resposta mais rigorosa na responsabilização dos envolvidos.
0: Vinícius Carvalho também defende a aprovação de proposta que impede a não persecução penal em crimes de pornografia infantil e pedofilia. Ele argumenta que esse tipo de acordo pode resultar em punições brandas para pessoas que divulgam imagens criminosas contra crianças e adolescentes.
1: Capitão Alden, do PL da Bahia, defende um projeto que aumenta as penas para crimes cometidos contra profissionais de segurança privada. A proposta aprovada pela Câmara, na visão do deputado, busca garantir mais proteção a vigilantes que atuam em situações de risco no cotidiano.
0: Capitão Alden anuncia que o texto também amplia a proteção aos familiares e estabelece tratamento mais rigoroso aos criminosos. De acordo com o parlamentar, a medida tem o potencial de inibir a violência e reforçar a valorização desses profissionais.
1: Helder Salomão, do PT do Espírito Santo, alerta sobre a possibilidade de anistia a quase 200 mil detentos, incluindo agressores de mulheres e pedófilos, após a derrubada do veto ao projeto da dosimetria. Para ele, a possibilidade é estarrecedora frente ao recorde de feminicídios no país.
0: Helder Salomão cita dados do Ministério da Justiça, segundo os quais, no primeiro trimestre do ano, a cada 5 horas e 25 minutos, uma mulher foi morta no país. Para ele, o machismo e o discurso de ódio são as principais causas dessa violência. E o Congresso não pode abrir brechas para a impunidade.
2: Votação.
1: O plenário da Câmara aprovou o aumento da proteção às vítimas de crimes sexuais. O repórter Marcelo Larcher traz as informações.
3: A Câmara dos Deputados aprovou o projeto que aumenta penas para crimes como estupro, assédio sexual e divulgação não autorizada de conteúdo íntimo. No caso do estupro, a pena passa de 8 para 12 anos de prisão, podendo chegar a 32 anos se resultar na morte da vítima. A proposta cria uma lei da dignidade sexual e altera regras do Código Penal, do Estatuto da Criança e do Adolescente e do Código Civil para ampliar a proteção às vítimas de crimes sexuais e endurecer as punições. A pena máxima para assédio sexual aumenta de 2 para 4 anos de prisão. O mesmo vale para o crime de registro não autorizado da intimidade sexual, que tem pena máxima de 1 ano e passa para 3. O texto prevê ainda aumento de até 2/3 das penas se os crimes forem cometidos contra pessoas idosas ou com deficiência, ou se ocorrem em escolas, hospitais ou estabelecimentos policiais ou prisionais. O texto também aumenta punições para crimes relacionados à pornografia infantil e exploração sexual de crianças e adolescentes previstos no Estatuto da Criança e do Adolescente. Dependendo da conduta, as penas poderão chegar a 10 anos de prisão. Além do aumento das penas, o projeto também amplia as situações em que a justiça poderá determinar a perda do poder familiar, incluindo casos de crimes graves e crimes sexuais praticados contra filhos e outros integrantes da família sob responsabilidade do agressor. O texto também prevê que condenados por crimes sexuais possam perder cargos públicos em alguns casos. O texto foi apresentado pela deputada delegada Catarina, do PSD de Sergipe, e sofreu alterações da relatora, deputada delegada Ione, do Avante de Minas Gerais, que justificou as medidas.
4: No presente projeto, a incidência mais gravosa do poder punitivo do Estado para esse tipo de delito odioso também repercute em sanções acessórias a serem impostas a criminosos sexuais, a exemplo da perda da tutela e curatela e da inabilitação para os cargos públicos. Ademais, procura-se garantir proteção às vítimas nas órbitas jurídicas e assistencial, além de investir esforços públicos na educação e conscientização coletiva para mudança social, construção de espaço público de convívio saudável, respeitoso e seguro.
3: O projeto ainda garante às vítimas de crimes sexuais atendimento psicológico e jurídico prioritário, proteção de dados pessoais e acolhimento humanizado durante o atendimento. O projeto que cria a Lei da Dignidade Sexual e amplia punições para crimes sexuais seguiu para análise do Senado. Da Rádio Câmara de Brasília, com informações de Daniele Lessa, Marcelo Larcher.
2: Saúde.
0: Diego Garcia, do União do Paraná, defende a aceitação de exames solicitados por nutricionistas em laboratórios e hospitais. Relator da matéria na Comissão de Constituição e Justiça, ele afirma que a medida amplia o acesso dos pacientes e reduz a dependência de encaminhamento médico.
1: Segundo Diego Garcia, a iniciativa valoriza o papel do nutricionista e diminui a burocracia no atendimento. O deputado acrescenta que a proposta deve agilizar o acesso aos serviços, especialmente no SUS, além de fortalecer a prevenção e melhorar a qualidade do cuidado em saúde.
5: Então agora nós vamos desburocratizar esse sistema e facilitar, porque basta passar por esse profissional de nutrição, ele já vai ter acesso tanto à receita para os suplementos, como também à receita ou encaminhamento para a realização de exames. Então é mais facilidade, menos burocracia e melhorar a qualidade da saúde da população brasileira. Atuar na prevenção e valorizar os profissionais de nutrição.
0: Dr. Zacarias Calil, do MDB de Goiás, denuncia desperdício de quase 300 milhões de reais com o descarte de 10 milhões de doses de vacinas da Coronavac vencidas e que, por falha logística, não chegaram à população, segundo a auditoria do Tribunal de Contas da União, citada por ele.
1: Dr. Zacarias Calil lamenta o desperdício milionário enquanto a saúde pública passa por carências básicas, como a falta de exames e estrutura hospitalar. Ele defende que o parlamento cobre respostas sobre as compras e pela ineficácia da redistribuição.
2: Educação.
0: José Rocha, do União da Bahia, apresentou proposta de emenda à Constituição que integra o ensino médio à formação técnico-profissional. O deputado afirma que a medida pode ampliar a qualificação dos jovens, reduzir a evasão escolar e preparar estudantes para o mercado de trabalho.
1: José Rocha acredita que a educação técnica é necessária para aumentar a produtividade do trabalhador brasileiro. Ele ressalta que o modelo permite ao jovem ingressar mais cedo em uma profissão sem impedir o acesso posterior ao ensino superior.
0: Soraya Santos, do PL do Rio de Janeiro, fala sobre a importância da educação inclusiva aliada ao trabalho de escolas especializadas. Segundo ela, o sistema público deve garantir inclusão, mas precisa do apoio dessas instituições para atender alunos com necessidades específicas.
1: Soraya Santos também alerta para desafios enfrentados nas salas de aula, como a sobrecarga de professores e a falta de estrutura adequada. Ela destaca ainda a importância de assegurar às famílias o direito de escolher o modelo educacional mais adequado para seus filhos.
0: Termina agora o Jornal Câmara dos Deputados com trabalhos técnicos de Wellington Telles e a apresentação de Luciana Vieira e Tércia Guimarães. Boa noite para você.
1: A Voz do Brasil está de volta na segunda-feira. Uma boa noite e um bom fim de semana.
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Sexta-feira pra você sempre, curtindo a melhor programação do rádio aqui na frequência, que só toca música boa. Você tá pela internet, tá pela frequência, tá no carro, onde quer que você esteja, tá ouvindo a nossa rádio, então você está no lugar certo, na sintonia preferida do ouvinte. Prazer enorme por aqui, Fernando Bettoli. Sextou, turma, sextou com S de sucesso. E bora trazer muito sucesso, música do passado pra você também. Se você não colocou, coloque sorrisão nesse rosto, aumenta o volume e bora pra cima, que a partir de agora a gente começa a nossa festa boa por aqui, começando com Danilo e Davi. Mudou o texto, vem que a nossa festa começa a partir de agora.

Yasmin Santos, Me Segura. Teve Rio Negro e Solimões, passou o Léo Santana com Maiara e Maraíza. Teve Danilo e Davi abrindo a nossa festança desta sexta-feira. Sextou, turma, com S de Só Alegria. 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Ótima noite pra você, agora 10:08.

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1: Israel e Rodolfo, pele, osso e saudade. Essa aqui a galera gosta dessa moda boa do Israel e Rodolfo, hein? Teve Cleiton e Romário com Zé Neto e Cristiano. Passou Bruno e Marrone, Fernando Sorocaba fazendo o maior sucesso com essa nova roupagem aí, junto com o Hugo e Guilherme cantando a música Teus Segredos por aqui.

0: Guilherme Santiago com a Ana Castela, Sigo Sofrendo. Sofrer pra quê numa sexta-feira dessa, um finalzão de semana pegando, você vai ficar sofrendo aí, enquanto a outra pessoa que estava com você tá curtindo a vida? Ah, sai dessa, sai dessa. Marcos e Belotti com João Gomes, teve Luan Santana, passou por aqui também o Fred e Fabrício, só fera se apresentando no palco da Rádio Número 1 do seu rádio.
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0: Agora, falta 18 pras 11.

0: Te toca, João Gustavo e Murilo, Lençol Dobrado. Teve Paula Fernandes, teve Jorge e Matheus, João Pedro e Cristiano. Como é que tá por aí? Tá tudo certinho? Tá curtindo a sexta-feira? Tá em casa, tá no trabalho, já tá se organizando aí pra curtir o fim de semana? Então partiu, sempre ouvindo a nossa programação, que aqui a gente tem o final de semana bom demais pra você ligado na sintonia preferida do ouvinte. Pelas redes sociais, pela internet também online, aí a galera vai curtindo, vai ouvindo a gente, vai ficando feliz ouvindo só as boas, porque aqui a gente faz a programação todinha, especialmente para você, o melhor ouvinte do rádio ligado sempre. 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Excelente noite para você, agora 11 horas.
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Marcos e Belucci, Amor de Madrugada, teve João Gomes, passou Gustavo Mioto, a Ana Castela passou por aqui também, ó, tô te esperando, hein, o Face, o Instagram, o WhatsApp, liberados aqui todinhos pra vocês mandarem suas mensagens, lembrando que o tapete vermelho também já tá estendido aqui, só falta você que tá aí do outro lado do rádio ligado, online também, pelo site, pelo aplicativo, curtindo a programação. Excelente noite pra você, agora 11:21.

Guilherme Santiago, numa versão ao vivo com a música Se Isso é Amor, Eu Amo. Teve Luan Pereira e o Panda, Luan Santana, Taeme Thiago com Cleiton e Romário. Os últimos alôs pra galera ligada. A Ana Alice Raquel Oliveira, o Gabriel tá com a gente, quem mais? A Jennifer, a Claudete, a Camila por aqui, o Paulo Azevedo também, a Luzia Marcolina, o Andrei, claro, o Wagner, a Amaral por aqui também, quem mais? O Augusto, a Bárbara Thaís, o Matheus tá também, o Adriano, o Robson Garcia, o Nicolas Fazan também, o Jackson Lucas, o Túlio de Castro, Micael Pereira, Thaís e Souza, o Eric Matos, Patrick Estevão, também a Adriane tá por aqui, o Leonardo Trindade, a Fernanda Oliveira, o Luciano por aqui, a Vitória, o Thiago de Aguiar, a Ticiane Rodrigues, a Luana tá por aqui, a Yasmin também, a Maria Clara, a Bianca, a Márcia de Souza, também o Fabrício Fernandes, a Júlia Marques, a Tatiana Reis, o Lisandro Coelho, o Gabriel Oliveira, Jandrez Macieiro também, a Rosana Ruiz, João Vitor Antunes, a Karina tá por aqui, a Sabrina também, Luciana Lima e a Denise, Rádio Ligado curtindo.

E a gente fecha e fecha muito bem a nossa programação desta sexta. Marcos e Belucci pega esse carro, TV Esquina, com Felipe e Rodrigo. Felicidade, que saudade de você. Do Zezé de Camargo e Luciano e Leonardo amanhã. Amanhã a gente tá de volta com você fazendo história por aqui. Tamo junto sempre na melhor programação do rádio.

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0: Obrigado. Obrigado, querido. Obrigado.
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Obrigado.

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0: Agora 6:08, bom dia.
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1: Alô, alô, você de lá ou de cá, daqui ou acolá. Eu sou o Edinho, sorriso e tô no ar. Sorrindo pra você, sorrindo pra vida, sorrindo pra esse sabadão maravilhoso que só. Sabadão chegou! Vamos curtir saudade pelas ondas do rádio? Demorou, só se for agora. Coisa boa, recordação no ar, música das antigas. A gente já tá abrindo o baú, ligando a máquina do tempo. E você, viaja com a gente? Simbora então, trocando sorrisos pelas ondas do rádio e curtindo elas, as mais antigas. Pra começar tem Victor e Léo.

0: 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É Daniel, pra matar a saudade. Mais uma grande recordação por aqui, fechando a primeira sequência do nosso Mais Antigas de hoje. Maiara e Maraísa, Medo Bobo, uma das antigas das meninas, né? E Victor e Léo, eles começaram a nossa viagem de hoje com Tudo com Você. 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Bom dia, agora são 6:22.
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João Neto e Frederico, então, pra fechar essa sequência de recordações. São as mais antigas, vários momentos do passado de volta por aqui, através da música. César e Paulinho, década de 1980, quando eles gravaram essa música pela primeira vez, composição da Roberta Miranda, aqui numa versão deles, César e Paulinho, com Chitãozinho e Chororó. Você é tudo que pedi pra Deus. Os Menotti, com Rio Negro e Solimões Proposta. Guilherme e Santiago, eles também trouxeram a contribuição deles pro nosso Mais Antigas de hoje. Mentiras de Amor.

0: 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Coração Judiado, Mato Grosso e Matias, um dos grandes sucessos da dupla, de volta por aqui na nossa máquina do tempo. Além deles, João Bosco e Vinícius nessa sequência, regravando César e Paulinho, uma das antigas de César e Paulinho, começo da carreira deles lá nos anos 80. Coração Só Vê Você e Jorge e Matheus também trouxeram mais uma pra gente matar a saudade. Sosseguei.
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0: Bom dia, faltando só 11 para 7.
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0: pra fechar mais uma sequência de recordações é o nosso Mais Antigas. É hora de matar a saudade, todo fim de semana tem esse momento especial aqui com Saudade Sertaneja pelas ondas do rádio. Essa música foi gravada pelo Santana com o nome de Coração Espinado. E o Leonardo fez a versão, né, pra Coração Espinhado, conservando ali, né, uns elementos ali latinos que remetem bem ao arranjo original da música. Marília Mendonça, Vira Homem, Maria Cecília e Rodolfo, Depois da Briga, Só Love, Só Love. E João Pedro e Cristiano com essa música que fala de saudade, Vida Cigana.
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0: Olha a hora, são 7:04.
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0: Mais um grande sucesso do passado de volta por aqui na nossa máquina do tempo. Pelas ondas do rádio A Saudade Sertaneja, ecoando por aqui na sua melhor sintonia. Telefone mais, João Mineiro e Marciano. Nessa época não tinha nada de celular não, viu? Não tinha rede social, nada de postar, de bloquear, nada disso. Aliás, nem todo mundo podia ter telefone em casa. Era difícil ter, conseguir a linha, né? É, tempos do passado. Aí, no meio da década de 80, mais ou menos, quando João Mineiro e Marciano fizeram essa música aí falando do telefone. Cleiton e Camargo também falando de telefone, ainda falando da ligação telefônica tradicional, falando da agenda rabiscada. Hoje tá tudo no celular, né? A gente nem decora mais os números de telefone porque tá tudo ali. É só apertar o contato, já tá chamando. Mas antigamente a gente tinha agendinha lá pra poder ter os números e ligar. Michel Teló, ele cantou também nessa sequência, aquela do chocolate quente. Sábado, ótimo fim de semana pra você com saudade no ar. 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Um excelente dia 7/19.
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grandes clássicos da música sertaneja é moda boa, boa demais, do jeito que a gente gosta. Chitãozinho e Chororó, 60 dias apaixonado. Eles gravaram a versão original dessa música ainda no finalzinho dos anos 70, né? Bem antes daquela explosão toda da música sertaneja. É a partir do Fio de Cabelo, em 82, Chitãozinho e Chororó foram conquistando mais espaço. A música sertaneja começou a abrir espaços nos programas de televisão, de rádio. E hoje é esse grande fenômeno que a gente conhece, né? Extrapolando até o universo sertanejo, porque a música chamava sertaneja por falar de coisas do sertão, por ter elementos realmente sertanejos nas músicas. Hoje, né, já dialoga com outros públicos, utiliza outras linguagens, tem a mistura com outros ritmos e tudo mais. Aqui, além de Chitãozinho e Chororó, Gustavo Lima com Jejum de Amor, Bruno e Marrone Eu Não Vou Aceitar e Roberta Miranda Esperança, fechando mais uma sequência de recordações no Mais Antigas.

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0: 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É o som da saudade sertaneja pelas ondas do rádio. É o nosso Mais Antigas, edição desse sabadão. Que além de Christian, Ralph, trouxe Matheus e Cauã. Decide aí. Eu vou dar uma volta pela cidade, você decide que já já eu quero saber. E o Zé Neto e o Cristiano, hein? Aquela da bicicleta, bebinha bicicleta. Peito apertado, o sofrimento, hein? 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Bom dia, bom dia. 18 para as 8.
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0: 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Mais uma grande poesia, Edson e Hudson, pra fechar aqui o nosso Mais Antigas, edição especial desse sabadão, com João Neto e Frederico, Zezé de Camargo e Luciano Daniel, completando essa última sequência. Ponto final. A gente, a qualquer momento, tem mais saudade pra você curtir aqui. A gente tem as novidades e tem as antigas, né? É sempre bom viajar. Viajar no tempo faz bem também, recordando momentos, histórias da nossa própria história através da música. Eu sou o Edinho, Sorriso, e é sempre, sempre um grande prazer trocar sorrisos com você pelas ondas do rádio. Bom dia, faltando 3 minutos para as 8.
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sabadão, bom fim de semana pra você que tá com o rádio ligado aí, curtindo a gente na boa, onde quer que você esteja, em casa, no seu trabalho, seja bem-vindo, bem-vinda. Eu sou o Diogo, cheguei pra espalhar alegria no seu rádio. Aqui não tem tempo ruim não, hein? Tem você participando, mandando mensagem e aquele negócio, né? Com um beijo, com um abraço pra quem você quiser. E aquele som que você gosta de ouvir, aquela música que fez parte aí da sua vida também, a gente pode recordar por aqui. Tem espaço pra isso e muito mais. Vamos lá começar com o pé direito o nosso fim de semana aí, você curtindo a sua rádio preferida, João Bosco e Vinícius, Medida Protetiva.

Essa foi a música da coleguinha Simone Mendes, que você ouviu por aqui na nossa programação. Obrigado você pela sua audiência, pelo carinho, as mensagens que você manda sempre aqui pra gente. É fim de semana pra você aproveitar, descansar também, né? É, tem gente que é mais ali pro descanso e é necessário também pra dar aquela recarregada aí nas baterias, né? E você, meu amigo, que tá trabalhando, bom trabalho também. Você sabe que aqui você pode contar com a gente aí pra te fazer companhia e deixar o seu dia bem melhor. Tem muito mais músicas ainda pra você ouvir por aqui. Teve, inclusive, Felipe Rodrigo Esquina, a música também com Zezé de Camargo e Luciano, Quando a Gente Ama Demais. É, o coração acaba muitas vezes falando mais alto, né? E João Bosco e Vinícius, Medida Protetiva. 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Bom dia, agora 8:15.

0: Essa foi a música do Neto Henrique que você acabou de curtir por aqui. Muito obrigado aí pela sua audiência, você aproveitando o seu dia, ligado aqui com a gente, né? Obrigado aí pela oportunidade, tá? De deixar todo mundo aqui, ó, da nossa rádio, poder fazer parte aí do seu dia, levando música, aquele espaço legal para você participar com um beijo e abraço para quem você quiser. Vou falar nisso, abraço aqui pra Nilce, que tá curtindo a gente no trabalho. Bom trabalho pra você.
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0: E cantor sertanejo revela que reduziu bebida durante shows por conta de fala de amigo. Que amigo foi esse? Que cantor é esse? Eu vou contar tudo pra você agora. Excelente sabadão, chegou o nosso fim de semana, hoje, dia 9 de maio de 2026, e o que você tem planejado pra fazer esse fim de semana aí, viu? Tá naquela correria também? Tá pensando bastante aí pra comprar aquele presente pra não repetir, pra não desagradar, pra fazer sua mãe feliz? Então bora lá, faz a sua parte aí, deixa a trilha sonora por nossa conta, que a gente aproveita e informa você também do que tá acontecendo aí no universo dos famosos, né? E o cantor Murilo Huffi contou que reduziu o consumo de bebida alcoólica durante os shows após um episódio com Luan Santana. Durante uma apresentação na turnê Luan City em Goiânia, o cantor acabou exagerando na bebida, viu? Pra você que não sabe. Ao final do show, Murilo perguntou ao Luan se ele queria beber algo e ouviu assim, de forma educada e profissional do amigo, né? Estava apenas na água e deixaria para beber depois. A resposta serviu como um alerta e fez Murilo repensar a sua postura nos palcos. Eu acho que todo mundo deveria ser um pouquinho assim, ó, igual o Chororó, né? No caso, ele nem bebe nada, viu, gente? Mas cuida da voz, e a voz dele intacta até hoje, né? Igual o vinho, cada ano que passa fica melhor.

0: Esses foram Fidume Jeca cantando por aqui a música Tempo Bom. Boa essa música aqui também, hein? E você, o que que você tá fazendo de bom? O que que você tá aprontando aí de diferente? Conta pra gente, manda aquela mensagem legal. Quero saber onde é que você tá ouvindo aí, viu? Se você tá pelo fone de ouvido, acompanhando pelo seu celular, diz aí pra gente. Isso, fica à vontade, viu? A programação é feita aqui pra te fazer companhia mesmo. Então não tem tempo ruim, não. Abraço especial aqui lá pra Vera, que tá ligada, tá curtindo a gente, trabalhando. Bom trabalho aí pra você. Ah, meu amigo, você é motorista, é, tá nas estradas, tá passando aqui nas proximidades, ouvindo a gente, dando carona aqui pra sua rádio. Muito obrigado, viu? Boa viagem. 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Ótima manhã pra você, 9:16. 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
0: É hora de você voltar no tempo por aqui com 3 flashbacks. É, viagem no tempo garantida mesmo, viu? Apertem os cintos aí, é sabadão, bom fim de semana. É hora de ouvir aquela música que faz tempo que você já não ouve mais, viu? Voltar às raízes é com a gente mesmo. Então, vamos lá, vou apertar o play aqui no nosso sabadão. Eduardo Costa vem chegando pra cantar a música Não Dá Pra Fazer Amor Sem Ter Você.

0: Fernanda e Sorocaba acabaram de cantar por aqui a música Bala de Prata, musicão aí, hein? Das antigas dos meninos, né? Uma das músicas que tocou bastante aí no início de carreira deles, bem legal a gente poder recordar também. Teve aqui ainda Hugo Pena e Gabriel, Mala Pronta, essa música foi até tema de novela, uma época, faz tempo, hein? E ainda Eduardo Costa, Não Dá Pra Fazer Amor Sem Ter Você. Esse foi o nosso Mais Antigas, que vai ficando por aqui, mas tá de volta a qualquer momento. Quatro para as nove, bom dia.
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0: Santos acabou de cantar por aqui a música Me Segura. Boa, você sabe que quando a música é sucesso, é difícil alguém conseguir segurar, né? A música vai que vai, e aí a gente toca aqui também, você pede a sua, espaço liberado aí pra você, então vamos nessa, hein? Pessoal que tá pela internet aí também ouvindo, em qualquer lugar do Brasil e do mundo, sejam bem-vindos. Tem muito mais pra você ouvir. 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Bom dia, 9:15.
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0: É mais hits, começando por aqui no seu rádio, a sequência de quatro músicas destaques da nossa programação. Eu sei que você vai curtir agora, então eleva o volume aí, não tem erro, viu? É o tipo de música que você coloca a vizinhança pra curtir também, porque música boa é difícil ouvir no volume baixo, né? Não dá não, contagia, tem que ser alto mesmo. E eu, Diogo, continuo por aqui, espalhando alegria no seu rádio. Quem chega pra cantar é Marília Mendonça, aqui no mais hits desse sabadão. Segunda mão da sua vida.
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você curtiu por aqui. Quatro músicas destaques da nossa programação. É boa essa música aqui também, né? Essa aqui é pra você pedir mais vezes pra curtir também. Teve ainda Jorge Mateus, Gaivota, teve a música da Maiara e Maraísa, Quem Sente Saudade Sou Eu, e o som da Marília Mendonça, Segundo Amor da Sua Vida. Mais hits vai ficando

0: Essa foi a música do Xande Avião que você curtiu por aqui na nossa programação. Você em casa, você no seu trabalho aí, obrigado pelo carinho, tá? As mensagens que você manda sempre aqui pra gente. E é aquele negócio, né, gente? Falando aqui da música Vai Doer do Xande Avião, às vezes o relacionamento vai pra um caminho diferente e fica assim por muito tempo, né? E aí não é aquilo que você gostaria pra sua vida, às vezes o não dói mesmo. Igual fala aí, ó, a letra do Xande Avião. Você sabe que vai doer, mas é preciso. A gente amadurece muito com isso também, né? Tamo junto! 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Bom dia, 9:50.
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0: E o Dose Tripla está no ar com três músicas do mesmo artista para você curtir a partir de agora. É hora de você ouvir o seu artista preferido, hein? Eu sei, sabadão, tá corrido aí, não é fácil, né? Mas olha, com música boa fica sempre melhor, é mais alegria para você no seu dia aqui com a gente, eleva o volume aí, quem vem ser protagonista, cantar, fazer companhia para você, essa dupla maravilhosa, ó. Israel e Rodolfo, não, mas quase.

0: quem não voltava. Essa foi a música do Israel e Rodolfo que você acabou de curtir por aqui com a gente nesse sabadão. Muito bom, hein? Ter você aí do outro lado, curtindo, né? Mais leve com as músicas que a gente toca por aqui e com espaço aberto pra você mandar seu beijo e abraço pra quem quiser. Teve aqui também, ó, Moral da História e a música Não Mais Quase, três músicas do mesmo artista no nosso Dose Tripla e vai ficando por aqui. Seis para as 10, bom dia!
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0: prioridade.
1: Não é por falta de tempo não, viu? Só não tem prioridade.
2: Luan Pereira acabou de cantar por aqui a música 10 segundos com a participação especial do Panda. É participação assim, ó, de peso. O cara canta demais, tem um vozeirão, por isso ele vem se destacando, por isso ele vem crescendo cada vez mais aí no universo da música sertaneja, porque realmente é diferenciado. Isso é legal, né? Você sabe que os diferenciados passam por aqui também, né? Dando aquele brilho a mais aqui pra deixar o sabadão ainda melhor. Tem muito mais pra você ouvir. Bora ficar ligado. Teve por aqui também Cleiton e Romário, Aô Goiás, teve Zé Neto e Cristiano, Barulho do Foguete e o som do Léo Foguete. Cópia Proibida. Bom dia pra você, 10:16. 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
2: É hora de matar saudade, de viajar no tempo com o nosso Mais Antigas agora pra você aqui, fazendo parte do seu dia. Vamos nessa, gente, tá preparado? Sabe aquela música lá que você faz tempo que não ouve? Aquela música que tudo que ela diz praticamente bate com aquilo que você viveu, né? Aí não tem como, a gente até se emociona às vezes, não é? Então, ó, Jean Giovanni vem cantar. Teimosia. Teimosia.

0: Leonardo cantou por aqui a música Liga Lá em Casa. Grande Leonardo, Leonardo por onde passa arranca risadas, né? E simplesmente aplausos, porque o cara tem uma carreira assim, ó, gigantesca, uma história muito bacana também, e traz aí o legado que são suas músicas, a alegria, e isso é muito legal, né? Isso a gente compartilha por aqui o tempo todo, que é alegria. Ainda teve aqui, ó, a música do Vitor e Léo, Fotos, teve Jean Giovanni, Teimosia, é o nosso Mais Antigas, que vai ficando por aqui com três flashbacks pra você, mas tá de volta a qualquer momento.
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0: Agora 10h27, bom dia.
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aí, Bruno e Marrone cantando pra você, te fazendo companhia no sabadão. É, meu amigo, você ouvindo aí essa música Juras de Amor, lembrando da pessoa amada, sofrendo. É, o sertanejo carrega essa sofrência já há muitos anos, que a gente conhece muito bem, né? E é sempre gostoso ouvir, porque você já é acostumado a ouvir músicas que mexem com as emoções. Então não poderia ser diferente, o sertanejo cumpre seu papel direitinho. 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Bom dia, 16 para as 11.

0: Bonita, a música do Matheus e Cauã que você ouviu por aqui com a Lauana Prado. Os caras estão arrebentando com essa música aqui, muito legal, hein? E a Lauana, hein? Mandou super bem também na participação especial aqui. E você sabe que tem um espaço aberto aqui pra participar também, então vou aproveitar e mandar abraço pra todo mundo que mandou mensagem aqui, né? Tem aqui a Elisandra ligada, curtindo em casa, descansando. Hoje é o dia de folga dela, viu? Ela falou assim, ó, já cheguei em casa aqui, ó, liguei o rádio pra ficar com vocês. Aí sim, então abraço aí pra você, bom descanso. Ah, tem aqui também o Vinícius, tá ligado com a gente pela internet aí, mandou mensagem aí, falou assim, ó, tô aqui, ó, tô ouvindo vocês no carro pela internet. Então, boa viagem aí pra você também, abraço pra você que tá chegando agora, seja bem-vindo, quem tá há mais tempo aí também, obrigado pela audiência.
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0: E jornalista retorna ao SBT após quase 30 anos pra reforçar o SBT News. Quem é ele? Um grande nome aí da TV brasileira, do jornalismo, hein? Vou contar tudo pra você agora. Excelente fim de semana hoje, sabadão, dia 9 de maio de 2026, e muito obrigado a você pela sua audiência de todos os dias aqui com a sua rádio preferida e agora aqui com o nosso programa também. Você sabe que faz a diferença, né? Quando você participa, manda aquela mensagem legal, compartilha um pouco da sua alegria, aquilo que você tá fazendo de bom. Então, um abraço pra você que tá em casa, você que tá aí no seu carro, transitando pelas ruas e avenidas aí da cidade, de olho no trânsito. Vamos lá, porque o jornalista Boris Casoy está de volta ao SBT.

0: faz quase 30 anos para integrar o time do SBT News. Olha que legal, hein? É lá que ele vai usar o bordão dele. Isso é uma vergonha. Tá lembrado aí? Os mais antigos vão se lembrar direitinho. A estreia acontece no dia 18, junto com o lançamento do novo portal de notícias da emissora. Além de atuar como comentarista político, o programa Jornal do Boris, que ele apresenta, né, também vai ser exibido no canal do YouTube do SBT News. Aos 85 anos, ele afirmou que está motivado e considera também esse retorno um possível encerramento de carreira no canal, onde consolidou grande parte de sua trajetória no jornalismo televisivo. Agora 4 para as 11.
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0: Murilo Huffi acabou de cantar por aqui a música Deixa Eu. Essa música é demais também, hein? E você, meu amigo, tá ligado com a gente, curtindo aí, viajando, é? Tá de férias? Ó, que legal, hein? Aproveita suas férias aí, realmente viaje bastante, conheça pessoas, lugares, crie boas experiências, né? Pra também criar boas lembranças, que é importante aí, porque da vida nada se leva, né? Então vamos passar por ela com leveza e com sorriso no rosto. Ainda teve por aqui, ó, Fernanda e Sorocaba, Teus Segredos, teve também Chitãozinho e Chororó, Página Virada e Marcos e Belucci com Pega Esse Carro.
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0: 11:22, bom dia.
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0: São quatro destaques da nossa programação agora pra você. Vamos lá, hein? Ó, Mais Hits está no ar aqui no nosso sabadão. O sabadão que você aproveita de montão. O que dá pra fazer no sabadão? Dá pra fazer um churrasco, dá pra curtir a companhia dos amigos, um happy hour também é possível, né? Tem tantas possibilidades aí, o fim de semana em si, não é verdade? E olha, uma delas é você ficar com a gente aqui coladinho, ouvindo música boa, viu? Entre as mais pedidas, eu já separei essas quatro aqui pra você, que eu vou apertar o play agora. Eu sou o Diogo, continuo por aqui, fazendo companhia. E quem chega pra cantar é Felipe Rodrigo, Dois Gumes.
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Paula Fernandes cantou por aqui a música Amar de Novo. Essa é uma das músicas mais tocadas aí da Paula Fernandes, né? Mas olha, não teve só a Paula Fernandes não, com esse vozeirão aqui ocupando todo espaço, né, gente? Olha, realmente merecedora do sucesso que tem aí a Paulinha, né? Vozeirão diferenciado dela. E o Luan Pereira, hein? Orçamento, ele cantou por aqui junto com a Ana Castela, teve também Cleiton e Romário, Se Eu Te Perdoar, participação do Zé Felipe e Felipe Rodrigo, Dois Gumes. Essa foi a nossa sequência de mais hits por aqui, vai ficando aqui, mas ó, pode

Tão Apaixonado. Essa foi com Daniel, que você curtiu por aqui. Grande Daniel, essa música faz tempo que a gente não ouvia, hein? Gostei, ó. O pessoal aqui foi a fundo aqui, resgatou, tirou até a poeira dessa música e colocou aqui pra fazer parte do nosso sabadão, do nosso fim de semana, que é muito mais você que tá aí dando essa audiência maravilhosa pra gente. Então bora compartilhar mais aí sobre a sua rádio preferida aqui, pra nossa família de ouvintes crescer cada vez mais. 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Bom dia!

0: cantaram por aqui a música Amo Noite e Dia. Essa música aqui faz tempo também que foi lançada, hein? Música que tá bem forte aí, presente na memória afetiva de muita gente. Pode apostar que é, porque uma das duplas mais ouvidas do Brasil. Não poderiam ficar de fora aqui da nossa programação, né? Obrigado a você que mandou mensagem pra gente aí, tá curtindo a programação. Você que não mandou, mas esteve com o rádio ligado a todo momento. Que papai do céu abençoe você imensamente, porque eu, Diogo, vou indo nessa, hein? Abraço, tchau, tchau. 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Ótimo dia, um para o meio-dia.
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1: Alô, alô, você de lá ou de cá, daqui ou acolá, eu sou o Edinho, sorriso e tô no ar, sorrindo pra você, sorrindo pra vida, sorrindo pra esse sabadão maravilhoso que só sabadô, fim de semana chegou, oh beleza, e o festô chegou também, todo fim de semana tem esse horário aqui, onde a gente faz uma reunião de ritmos, só vale música animada, pra deixar o clima no seu fim de semana lá em cima, alto astral total, e você curtindo com a gente, simbora! Como é que foi a sua semana aí, hein? Foi boa? Foi mais ou menos? Ou daquelas que a gente não quer nem lembrar? De todo jeito, tamo aqui pra celebrar alegria no Festô Geral, né? Ou pra comemorar a sua semana, ou então pra deixá-la pra lá de vez e ficar aqui só na alegria do fim de semana mesmo. Simbora então, começando com Israel e Rodolfo.

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0: pode vir com tudo, fim de semana, que eu tô um veneno. Fernando e Sorocaba, pra fechar aqui a primeira sequência do nosso Festô Geral. Festô, festô gostoso, no clima do sabadão, com o grupo Revelação em Grades do Coração, o João Neto e Frederico na onda do Lelelê, Israel e Rodolfo. Eles começaram tudo hoje aqui, com a participação da boiadeira Ana Castela, Bombonzinho. Boa tarde, meio-dia e 16.
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0: de Vitor Fernandes. Eu vou falar que não quero, vou falar, mas vou falar que não quero e vou já fazendo outra coisa, né? É que a boca fala, mas o corpo não obedece. Tiaguinho, ei, Tiaguinho, sempre uma vibe legal, um astral legal, né? A pessoa iluminada, cantou, me chama do que quiser. Os menotes, ciumenta, e ainda Ícaro e Gilmar, cê tá doido. Ótimo fim de semana pra você. 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Uma ótima tarde pra você, meio-dia e 29.
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0: pensa não, lembre, viu?
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0: E vamos que vamos, no embalo do fim de semana, fazendo aquela reunião de ritmos por aqui. Lauana Prado fechou a sequência Melhor Saída. Menos é Mais, o mundo dá voltas. Jorge Matheus, Meu Bem Querer, Só Falta Você. E João Bosco e Vinícius, eles passaram por aqui também, né? Aquela música que teve a participação do Aviões. Colo, colo. Agora faltando 17 minutos para uma. Boa tarde.
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0: fosse bom. É, Bruninho e Davi. Mas essa história de relacionamento é mais ou menos assim, né? Quem tá dentro quer sair, quem tá fora quer entrar. Todo mundo reclama, mas todo mundo quer tá ali, né? Quer ter alguém, quer ter um cobertorzinho de orelha aí, é sempre bom. Mas claro que cada um pensa de um jeito, cada um, né, tem atitudes diferentes e aí, às vezes, rola um atrito, né? Faz parte, faz parte. Bruninho e Davi, então, fechando essa sequência do Festor Geral, programa mais animado do seu fim de semana, playlist no Capricho, pra você curtir o fim de semana aqui, ligado, ligada com a gente. E a Ivete, hein? E a Ivete, ela veio com sorte grande, poeira, levantou, poeira, Michel Teló, ela é amiga da minha irmã, mas pode virar cunhado. E o Edson e o Hudson, hein? O chão vai tremer, o bicho vai pegar. Fim de semana bom demais, aqui, junto com a gente. Uma tarde espetacular, 2 minutos para 1.
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0: Isso, é só pedir que eu chego. Gostosinho, quentinho, tipo iFood. Os barões da pisadinha. E vamos nós, só no piseiro, no embalo, no ritmo, no pique do nosso festor geral, que ainda trouxe o pichote nessa sequência, nem de graça. Zezé de Camargo e Luciano, alô, galera, felicidade. E ainda Ana Castela, ela fazendo uma participação especial com essa história aí do Léo e Rafael. La Plata, é isso, nós tem a La Plata, é o Dindim que manda. Ei, vamos, que sábado, fim de semana chegou. Boa tarde, agora 1:12.
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0: Gustavo Lima, ele, o embaixador, mais uma vez participando aqui da nossa festa, hein? Festa boa, festa animada, tem Gustavo Lima, 50-50, Diego e Vitor Hugo com a Marília Mendonça, Simone e Simária, Banda Eva, na época ainda da Ivete, né? Vem, vem, vem, meu amor, axé das antigas, pessoal, curte demais, hein? Aqui música não tem idade, música tem é qualidade, a gente bota as boas, você curte, você canta, você entra no pique do fim de semana, na melhor sintonia do seu rádio. Uma ótima tarde, agora 1h24.
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1: Oh, Rio Preto! Chega Arnaldo, Zé Neto e Cristiano junto e misturado, hein?
2: Essa é complicada.
1: Nunca aconteceu comigo.

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0: Santana aí, eu, você, dois filhos, um cachorro. Cê topa? Olha, a gente começou assim em casa, né? Eu, ela, um filho, outro filho, cachorro. Então ficamos aí. Eu, você, dois filhos, o cachorro. Mas aí vem um gato, outro gato, mais um gato. E é gato que não acaba mais, né? Agora os filhos estudando, então a casa ficou restrita pra mim, pra ela e pra bicharada toda. Que alegria! Alexandre Pires, do beijo geladinho, saboroso, daquele jeito tão gostoso. Falando em beijo, Leonardo, entre tapas e beijos também, ó. Pelo menos uma coisa compensa a outra, né? Diego e Arnaldo, com Zé Neto e Cristiano. Oh, fecha a janela, tira os trem da tomada, porque vai cair a água. A minha mulher admitiu que tava errada, eu nunca cheguei nessa parte, que eu faço agora? É o fim de semana aqui, junto com a gente. 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Faltando 19 minutos para as duas, boa tarde.
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0: esse Eduardo Costa, hein? Safado esse Eduardo Costa, safado. Deixa ela esperar, é o décimo. Os 10 mandamentos do amor, só no forró. Pra fechar aqui mais uma edição do Festor Geral, como eu sempre falo, uma grande festa de ritmos, né? A gente vai misturando aqui, fazendo aquela mistura boa que você gosta no embalo, no pique, no clima do seu fim de semana. Festor Geral, ainda com Fernando Sorocaba, Henrique Diego e o Exalta, só pra terminar. Valeu demais, hein? Bom demais festar em boa companhia. Valeu, obrigado pelo carinho de sempre. Eu sou o Edinho, sorriso. E é sempre, sempre um grande prazer trocar sorrisos com você pelas ondas do rádio. Faltando 4 minutos para as 2, boa tarde.
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por aqui, sábado, hein? Final de semana, tudo de bom pra você. Como é que tá o seu sábado, hein? Tá tudo bem, tudo certinho? Que legal ter a sua companhia sempre, sempre aqui pelas ondas do rádio. Por aqui é o Mau Mau e vamos juntos nas próximas horas com tudo que você gosta de ouvir. É sabadão, é final de semana, aumenta o volume, vem curtir comigo, Cleiton Romário, já chegam com a primeira.

0: Marcos e Beluti, junto com o Matheus Fernandes e o casal de solteiro. Sol nos olhos foi o Jorge Matheus, Fernando Sorocaba, Madri, Arro Goiás, modão bom demais com Cleiton e Romário. Foi a primeirona desse sábado.
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0: Boa tarde, agora 2:13.

0: Marília Eterna Mendonça, com o segundo amor da sua vida. Tivemos ainda o Gustavo Lima, Milo e Yasmin Santos. Abriu mais uma sequência nesse sabadão com Me Segura. Segura ela aí, gente.
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0: Um ótimo sábado pra você. Hoje, dia 9 de maio de 2026, véspera do Dia das Mães, que é amanhã, domingão, hein? E falando em mães, vou falar aqui pra você da Rafa Kalimann, que compartilhou vários momentos aí da sua rotina durante essa semana. Ela celebrou aí o mêsversário da filha Zuza, fruto aí do seu relacionamento com o Natan. A bebê completou 4 meses e a influenciadora compartilhou aí nas suas redes sociais. Ela postou algumas fotos da festa intimista, que teve girafas, entre outros aí como tema. Em uma das imagens, a Rafa posou sorridente com a filha enquanto Natan segurava o bolo. Em outra foto, Zuza esbanjou sua fofura ao olhar atentamente para o bolo. Ah, nada bobo, hein? Até eu. Além disso, a pequena estava vestida a caráter com um chapéuzinho temático e, vamos falar a verdade, ficou muito, muito fofinho. Eu gostei. Você viu essa foto?

0: Natal Foguete com Cópia Proibida. Pra fechar mais uma sequência bem legal nesse sabadão, hein? Felipe Rodrigo com Dois Gumes. Tivemos ainda O Hábito. Música do Guilherme Santiago. Leonardo, Amanhã. Pra abrir a sequência amanhã, sim, é amanhã, é domingo, gente. Por enquanto é sabadão. Como é que tá o seu sábado, hein? Aproveite seu sábado e deixa a trilha sonora por nossa conta. Faltam 20 para as 3. Ótima tarde para você.
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0: Valendo para você mais uma edição das mais antigas nesse sabadão. 3 na sequência do fundo do baú para você recordar bons momentos da sua vida. E a primeira já chega com Luna e Vitória.

0: eu tenho certeza que você aumentou o volume pra curtir essa edição das mais antigas, hein? Que música linda do Christian Ralph pra fechar, é só dizer o preço. Victor e Léo, Vai Me Perdoando, Luna e Vitória, com Sincero Amor e Mistério, um poporri bem legal aqui na edição das mais antigas, que voltam a qualquer momento aqui na rádio. Boa tarde, faltam 8 para as 3.
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0: falta de tempo não, viu? Você só não tem prioridade.
1: Luan Pereira, junto com o Gordinho Panda e os 10 segundos, Gabriel Diniz com Maiara Maraíza, A Casa Chora, Mulher Segura, foi o som do Luan Santana, e abrindo a sequência, Gustavo Mioto com um Pedido de Socorro. É sabadão, é final de semana, é você com a melhor programação do seu rádio. 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
1: Vamos lá então pro desfile das queridinhas da nossa programação, valendo mais uma edição de mais hits nesse sabadão gostoso, hein? Mais hits, você sabe, são 4 músicas em destaque, as mais pedidas por você aqui na rádio. E essa edição já tá valendo. E a primeira é essa aqui, ó.

Felipe Araújo, Estranho de Novo, pra fechar mais uma edição de Mais Hits nesse sabadão. Chitãozinho e Chororó com Vanessa da Mata. Foi Deus quem fez você. Som também do Ed Brito e Samuel, Romance Rosa, Matheus e Cauã, Lauana Prado, Admita. Admita que você curtiu demais essa edição de Mais Hits, hein? Voltam a qualquer momento aqui na rádio, ó. Fica à vontade pra pedir a sua música favorita. Quem sabe ela não pinta aí nas próximas edições de Mais Hits.

0: Ô Zé Felipe, sempre marcando presença aqui na nossa programação. Você e eu, pra fechar mais uma sequência. Saudade Estranha, foi o som do Murilo Huff. Wesley Safadão também passou por aqui com Ressaca de Saudade. Abrindo a sequência, Fred e Fabrício, Te Amar é Meu Talento. Como é que tá o seu sabadão, hein? O que você tá planejando pra esse final de semana? Tá trabalhando? Tamo junto. Tá em casa? Tá de boa? Ó, não importa o que você tá fazendo, deixa ligado aqui na rádio, porque a melhor programação do seu final de semana, claro, tá aqui. Boa tarde, faltam 19 para as 4.
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0: Valendo mais uma edição de Dose Tripla. Seu artista favorito em destaque com 3 na sequência aqui em nossa programação. Galera pediu. E o destaque dessa edição de Dose Tripla vai pra Zezé de Camargo e Luciano. E a primeira é essa aqui, ó.

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0: Zezé de Camargo e Luciano sendo destaque dessa edição de Dose Tripla. Nem mais uma dúvida, tudo de novo e faça alguma coisa. Vou dar uma dica para você fazer alguma coisa. Manda sua mensagem aqui pra rádio, manda seu WhatsApp aqui pra mim e diz aí qual cantor, qual dupla, qual artista você quer curtir nas próximas edições de Dose Tripla, que voltam sempre aqui na programação. Faltam agora 7 minutos para as 4. Boa tarde.
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0: Essa música é linda, hein? É o som do Traia Véia, lembrança boa. É, lembrança quando é boa é bom demais, né? Fala a verdade. A gente pensa, daí a pouco tá pensando de novo. Que legal. Felipe e Rodrigo também passaram por aqui com Esquina. Tivemos ainda o Jorge Matheus com o Henrique e Juliano. Esse quarteto ficou legal, hein? Cantaram Chonei. E o Direitos Iguais foi o som da Simone Mendes pra abrir mais uma sequência. 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Boa tarde, agora são 4:15.
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0: É sabadão, é clima gostoso de final de semana. E valendo pra você mais uma edição das mais antigas. Três músicas do passado pra você recordar. E você pode também pedir a sua saudade. Manda sua mensagem aqui pra rádio. Quem sabe sua música é antiga não aparece nas próximas edições. Essa tá prontinha. E Edson e Hudson já chegam com a primeira.

Tenho certeza que você cantou junto com o Rio Negro e Solimões. A gente se entrega. Legal demais essa música pra fechar mais uma edição de Mais Antigas nesse sabadão. Marcos e Belucci, I love you. Eu amo você. Edson e Hudson, viva a vida. Viva a vida sempre, né? Até porque ela é curta demais, gente. Não perde tempo, não. Ó, Mais Antigas voltam a qualquer momento aqui na programação e você pode também pedir a sua música do passado, hein? Quem sabe ela não pinta nas próximas edições. Manda sua mensagem pra cá. Tô esperando.

Matheus e Cauã, pra fechar mais um bloco bem legal nesse sábado, ao vivo e a cores, Gustavo Mioto, Cafona, ô louco, Maiara Maraíza com o Dilcinho, libera ela, vai, libera, Fernando e Sorocaba com Hugo e Guilherme pra abrir a sequência e os teus segredos. Forte abraço pra você que tá aí curtindo a melhor programação do seu rádio nesse sabadão, obrigado pela sua companhia, hein? Difusora. 19 minutos para 5. Boa tarde.

0: o Gordinho Panda pra fechar mais uma sequência aqui nesse sábado. Eu te seguro. Leonardo com o Eduardo Costa, que dupla, hein? Fala a verdade. Um degrau na escada. Música linda demais. Tenho certeza que você curtiu com o volume lá no alto. Chitãozinho e Chororó pra abrir a sequência. Seu amor é a minha estrada.
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0: É sabadão, 9 de maio de 2026, final de semana do Dia das Mães, hein? Amanhã, domingão, Dia das Mamães. E vou falar pra você aqui, ó, que a próxima novela das 9 da Globo será Quem Ama Cuida, escrita pelo Valcir Carrasco e também pela Cláudia Souto. Essa é a estreia da autora no horário e a volta do ator após o sucesso de Terra e Paixão. Em coletiva de imprensa durante a semana, ele citou inspirações que o movem na história da novela e também compartilhou aí o porquê de ser considerado mago das novelas brasileiras. Segundo o Valcir Carrasco, ele disse o seguinte, ó, entre aspas, um tempero de uma novela é mais intuitivo do que racional. Escrevo por intuição, deixo as coisas acontecerem dentro de mim e é como se as personagens fossem pessoas que eu conheço. São pessoas que eu converso e vão me contando as histórias delas e eu vou colocando na novela, fecha aspas. Então, expectativa aí para a próxima novela das 9 da Globo, escrita pelo Valcir Carrasco, que tá de volta ao horário aí, hein? Quem ama, cuida. Vamos aguardar. Boa tarde para você, agora 6 minutos para 5.
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0: O saudoso Cristiano Araújo, Preciso Amar de Novo, música com a participação da Lauana Prado. Israel Rodolfo, Tô Play, é sabadão, é play no final de semana. Jean e Giovanni, pra você recordar, atende o telefone, vai, atende aí, não deixa tocar não. Ana Castela com Mamãe, Não Deixe Seu Filho Ser um Cowboy, foi a primeirona dessa sequência. Agora são 5:13.
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0: Valendo pra você mais uma edição de Mais Hits nesse sabadão, hein? São as queridinhas, as mais pedidas por você aqui na rádio. Aumenta o volume e vem comigo. A primeira tá chegando com Jorge Henrique e Rodrigo.
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0: Zé Neto e Cristiano com Câmera da Frente, fechando mais uma edição de Mais Hits nesse sabadão. João Bosco e Vinícius com Gustavo Lima e A Medida Protetiva. E Exagerado foi o som do Michel Teló. Tivemos ainda o Jorge Henrique Rodrigo com Murilo Rufi, 50% Minha. Mais Hits, sempre com as queridinhas, as mais pedidas por você aqui na rádio, de volta a qualquer momento. É só ficar ligado, hein? Bom final de tarde, agora são 5h26.
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Daniel, sempre marcando presença aqui na programação, e essa música é linda demais, né? Desatino, fechando mais uma sequência, que contou com Taeme, Thiago e Cleiton Romário. O que me quebra? O que te quebra, hein? Vou te dar um exemplo, ó. O que me quebra é que o final de semana voa, passa rapidinho, não é verdade? Simone e Simaria, junto com Anitta e a Louca, também passaram por aqui. Xande Avião e Henrique Juliano, não é o lugar, é a pessoa. É sabadão, é você com a melhor programação do seu rádio. Obrigado pela companhia de sempre, sempre, hein? 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Faltam 14 para 6. Ótimo final de tarde.

0: Essa música é linda, é o som da Paula Fernandes. Mentiras. Fido Mijeca, tempo bom. Ei, tempo bom que não volta nunca mais, hein? Fala a verdade. Telefone mudo, foi moda boa demais com Victor Léo, Neto e Henrique, pra abrir a sequência com Lembrar de Mim. E essa foi a minha última sequência desse sabadão, hein? Tô indo nessa. Obrigado pela sua companhia de sempre aqui pelas ondas do rádio. A gente se encontra amanhã, domingo. Forte abraço, se cuide, até mais. Tchau, gente. 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Ótimo finalzinho de tarde, agora 2 para 6.
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Dar com a gente, então se joga, porque o sabadão tá aí, ó. Bora aproveitar, Fernando Bettoli, o seu amigo e comunicador. Acabou de chegar, a partir de agora, juntos, iremos fazer essa animação toda do seu fim de semana que chegou. Sabadaço delicioso, sabadou, com S de só alegria, né? Então bora lá, aqui o final de semana, você sabe e sabe muito bem que ele é bom. Bom, bom, bom demais! Partiu com tudo, Fernando Bettoli, chegando a partir de agora com você. A primeira para abrir bem a nossa festa, o palco aqui, o grande palco que traz grandes nomes, tem Cleiton e Romário. Aô, Goiás, é a primeirona de tudo por aqui. Começou a nossa festa para este sábado.

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3: Essa vai pra vocês, tá?

0: Henrique e Juliano, fim de namoro pra fechar a nossa primeira sequência. Teve Nayara Azevedo com Maiara e Maraíza. Traz uma cerveja urgente, esperando na janela. Do Rio Negro e Solimões, ao Goiás, Cleiton e Romário. Foram as quatro primeiras canções que a gente curtiu neste sábado, por aqui na melhor programação do seu radinho.
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2: Hora certa pra você, 6:15.

0: Simone Mendes, Direitos Iguais, passou Maria Cecília Rodolfo, teve a Yasmin Santos Santos passando por aqui. Tá na hora de eu contar pra vocês o que está rolando no mundo das celebridades. Você tá afim de ouvir? Tá, né? Você tá até roendo as unhas aí de tanta ansiedade. Você gosta de saber o que rola no mundo dos famosos, né? Então bora lá, vou contar pra você.
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0: Hoje é sábado, dia 9 de maio de 2026, véspera do Dia das Mães, tá chegando, né? Você vai passar amanhã junto com a sua mamãe, vai curtir bastante com ela? Ah, que bacana, aí sim, né? Dê amor pra quem sempre te dá amor, viu? O cantor Murilo Huff abriu o coração ao relembrar um período delicado da carreira quando enfrentava crises emocionais antes de subir ao palco. Em entrevista nesta semana, o artista contou que chegou a chorar sozinho no camarim por sentir falta do filho, filho Léo, fruto do relacionamento com Marília Mendonça. Segundo o sertanejo, a fase mais difícil aconteceu há cerca de 2 a 3 anos, quando a intensa agenda de shows o afastava da convivência familiar. Eu ia trabalhar sentindo culpa de não estar em casa com ele. Assim, há uns 2, 3 anos atrás, eu passei uma fasezinha ruim. Pouquíssimas pessoas viram isso acontecer, mas eu fiquei quase um ano indo fazer show sem vontade, desanimado, triste. Eu muitas vezes chorava no camarim, revelou. O artista afirmou que poucas pessoas presenciaram o momento, citando apenas membros mais próximos da equipe.

0: quê? Fala pra mim, vai.
1: É Murilo Rufi passando por aqui com Saudade Estranha. Teve Léo Foguete, Bruno e Marrone passando. Aí ela, que tem música dela pintando sempre por aqui todos os dias, várias vezes ao dia, a gente traz, a gente faz questão de trazer músicas da nossa eterna rainha da sofrência, Marília Mendonça, por aqui pra você de rádio ligado, curtindo o final de semana. Show do rádio, simbora que por aqui só tem as melhores pra você conferir.
2: Hora certa pra você, agora faltando 17 pra 7.
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1: E tá começando Mais Antigas, é a nossa sessão nostálgica que a gente tem todos os dias por aqui. Partiu começar e fazer a nossa viagem ao passado? Leonardo, Volta ao Começo é a primeira.

0: Edson e Hudson, ainda ontem chorei de saudade. A original é de João Mineiro e Marciano. Aqui a gente trouxe essa linda canção aí, uma regravação aí com Edson e Hudson. Foi regravada em 2007, pra fechar bem a edição do Mais Antigas deste sábado. Teve também o cara da rádio, o cara da rádio, o Fernando Sorocaba, passando por aqui. Essa música vem do ano 2015, faz 11 anos já que foi lançada, né? Faz tempo, hein? Leonardo, Volta ao Começo foi a primeira do Mais Antigas para este sábado com você ligado. Essa vem lá do ano 2003. A qualquer momento, o Mais Antigas está de volta por aqui. 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Hora certa para você, faltando 5 para 7.
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0: É o Luan Pereira com a Ana Castela, orçamento, fazendo aquele orçamento pro fim de semana, né? Tá curto aí? Pega um empréstimo, depois vê como é que paga, né? Hugo e Guilherme, teve Victor e Léo, passou Gustavo Mioto por aqui, o Miotão diretamente de Votu, Votuporanga, interior de São Paulo, ele soltou a voz por aqui também, na nossa programação número 1 do rádio. Agora 7h15, boa noite.
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0: E vai começar o nosso desfilaço de músicas novas. Tá no ar o Mais Hits. São 4 super músicas que você confere por aqui. Aquelas que estão entre as mais pedidas por você, o melhor ouvinte ligado. Fernando Bettoli tá junto contigo por aqui. Sábado, turma. Mais Hits começa com Israel e Rodolfo. Toplay.

Pra fechar o Mais Hits deste sábado, Matheus e Cauã com Lauana Prado. Admita, vai. Você curte demais a nossa programação. Lembrança boa do Traia Véia, Foi Deus Quem Fez Você, do Chitãozinho Chororó, com a Vanessa da Mata, e abrimos o Mais Hits deste sábado com Israel e Rodolfo Toplay. É só ficar ligado que a qualquer momento, Mais Antiga chega com tudo aqui na Programation.

Henrique e Juliano, evento cancelado. Já pensou num sabadão desse? Faz um mês que você tá na expectativa de curtir tal evento. Chega lá naquela semana e vem aquele comunicado: ó, não vai ter mais o show, não vai ter mais o evento, não vai ter mais nada. Você entra em contato no número tal ou através do meio de comunicação tal pra você retirar a sua grana, pegar a sua grana de volta. Já pensou? Que decepção, hein? Porque aí não entra só o fator do ingresso, mas talvez você esperava por tanto este evento que você foi lá, você comprou uma roupa nova, comprou lá em 10 vezes, já aproveitou a situação, já colocou uma pulseira, um calçado diferente também, já colocou um perfumão novo pra dar aquele talento, pra ficar com a carcaça cheirosa. Então, aí vem esses BO, evento cancelado. Ah, não dá, aí não dá. Teve Felipe Araújo, passou Rio Negro e Solimões, teve o Marcos e Belucci por aqui também. Faltando 17 para as 8. Uma. Duas. 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Tá começando Dose Tripla, senhoras e senhores. Com a sua licença, que a bola da vez hoje, a parada aqui é com ele. Luan Santana, manda muito. Três na sequência. Começou Dose Tripla.

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0: Pra fechar o Dose Tripla deste sábado, Luan Santana, tudo que você quiser, certeza, eu, você, o mar e ela, sempre ela. Essa foi a nossa sequência destacando Luan Santana. Dose Tripla tá de volta, sempre por aqui na programação. Faz a sua campanha na internet e não esqueça de marcar a rádio, hein? 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Hora certa pra você, faltando 5 para as 8.
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0: O Zora.
1: Eu acho que você tem que mandar aquela mensagem. Mas manda o que tá no seu coração. Porque se fosse eu falaria mais ou menos.

0: Pra deixar o seu sábado mais gostoso, mais especial, é de Brito e Samuel, Romance Rosa, teve Felipe e Rodrigo, Danilo e Davi, teve Fred e Fabrício, por aqui também na programação número 1 do rádio, trazendo sempre as boas durante a semana e aos finais de semana também, vem, que aqui a programação é feita todinha pra você ligado sempre. Ótima noite pra você, agora 8h14.
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0: Aqui na nossa programação, todos os dias a gente faz questão de trazer pra você edições do Mais Antigas. E tá na hora da gente conferir mais uma. Começando com o Léo. Leonardo, manda clássico bom pra gente conferir por aqui.

E Renner, fechando a edição do Mais Antigas deste sábado. O nome da música, o título da canção, Diga Que Ainda Me Ama, do ano 2009. Aô, modão apaixonado! Tivemos também um pupurri aí do Gustavo Lima, do Embaixador. Esse pupurri aqui, ó, tem a música Leva Minha Timidez, e é Amor Demais. Vem lá do ano 2016. Faz parte lá do DVD do Boteco do Gustavo Lima. Teve também Leonardo. Quem é? Quem é que tá aí curtindo Mais Antigas? Essa música do Leonardo vem do ano 2017. A qualquer momento, Mais Antigas tá de volta por aqui.

Jorge Mateus e os Anjos Cantam. Teve João Pedro e Cristiano, passou Fernando Sorocaba, com Maiara e Maraísa, Taeme e Thiago com Cleiton e Romário. Vou abraçar você que tá aí de rádio ligado, hein? Face, Instagram, WhatsApp liberado pra vocês mandarem suas mensagens e eu vou retribuir com esse abraço forte através das ondas do rádio. Tamo junto, te quero e te espero por aqui. Mande já sua mensagem. Ótima noite pra você, agora faltando 17 pras 9.

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1: Ana Castela, mamãe, não deixe seu filho ser um cowboy, tá? O recado tá dado. Marília Mendonça, teve ela, Paula Fernandes, mulherada dominando nessa sequência, hein?
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1: Sabadabadou, 9 de maio de 2026, definitivamente o cantor Belo entrou de vez para o time de atores da Globo. O cantor que surpreendeu o público e bastidores com o desempenho como Misael em Três Graças, acabou de renovar o seu contrato com a emissora por mais 4 anos e com status elevados nos corredores da dramaturgia. Belo chegou a ser convidado para atuar na próxima novela da 7, mas o próprio artista optou por pisar no freio. Após meses de rotina intensa, conciliando agenda de shows com gravações, ele pediu um tempo para reorganizar a vida antes de embarcar em um novo folhetim. A pausa, no entanto, está longe de significar afastamento. Muito pelo contrário, Belo já tem novos projetos encaminhados na casa. Ele está confirmado no elenco da série A Doutrina, produção que mergulha no universo do Jogo do Bicho no Rio de Janeiro, um cenário com forte apelo dramático e potencial de repercussão. Pra você que é fanzaço do Belo, do cantor Belo, ele vai estar aí, ó, contrato de mais 4 anos com a Globo, viu?
2: Ótima noite pra você, agora faltando 2 pras 9.
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